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1: eu tô muito rock and roll, não. Quero ver vocês gritando de verdade agora.